0: Você sabe onde eu sou também, tio.
1: E aí, mano, aí, ô, putito, Iena. Aí, bata o pulmão, não,